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Influenciaram na novela, as mulheres vão abrindo as pernas e vão fechando o coração.

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Ah, mais nada, gente. Pelo amor de Deus, hein? Intemporal.

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0: fazer essa galera sacudir?
1: Vambora, Zezé!
0: O que tá faltando então, Luciano?
1: Tá faltando alegria, mãozinha pra cima e todo mundo na maior felicidade.